paquete, brilla tizona e quale firmamento. Me admiró Jorge Negrete.